Especialistas estão com problemas para estudar o animal. Os especialistas estão com problemas. Problemas são animações pequenas, extremamente.